Olha, para você sempre um pouco diferente a cada terça-feira aqui, né? Para mim é um presente poder estar aqui para fazer um pouco de DJ, mandar um pouco de música brasileira de todos os estilos, né? Todos os modos, espectros da música brasileira, das cores. A gente fala música como uma coisa assim, quase que a gente pode pegar, né? Que bate na alma. E sempre a música brasileira é o máximo. Tem pra todos de tudo. E é que a gente tenta fazer sempre as sextas-feiras assim. Yeah. Eu sou brasileiro, essa música foi do Norden, bis nach Süden. Also, das sind sicherlich über 4000 Kilometer. Und musikalisch ist es sehr

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Pois é, isso que é música brasileira, né? Com todas as influências, de todas as temperaturas e misturas também. Essa música teve várias interpretações de Ivan Lins. Vitoriosa.

Olha, aqui estamos aí para mostrar essa mistura gostosa, maravilhosa e boa de ouvir, né? Música brasileira.